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0: Olá! Direto de Tóquio para o mundo, começa agora o Ponto de Encontro, o programa em português da NHK World Japan. Um espaço de conversas, histórias e ideias que conectam o Japão ao mundo onde quer que você esteja. Eu sou Sônia Nakagawa.
1: E eu, Everton Tomassi.
0: E já estamos em setembro, pessoal. Que bom seria se pudéssemos celebrar a chegada do outono por aqui e a primavera no Hemisfério Sul com notícias alegres. Mas agosto terminou deixando uma sequência de imagens difíceis de esquecer. Inundações, deslizamentos, tempestades violentas e destruição apareceram no noticiário em diferentes partes do mundo, não é mesmo, Everton?
1: Foi muito difícil, né? No mundo todo. Olha, no Nepal, né? Mais recentemente, uma inundação.

0: inundação devastadora atingiu a região do Himalaia depois do colapso de uma geleira. Acho que todo mundo viu essas imagens, né?
1: E bastante chocantes, né?
0: Chocantes, é uma enorme massa de água, gelo, lama, pedra, desceu pelos vales, destruindo casas, estradas, pontes e instalações de energia.
1: É, e esse desastre provocou milhares de mortes e desaparecidos.
0: É, ainda continuam lá, né? E o Japão também teve aí nesse verão uma sucessão de acontecimentos que nos lembram como a natureza pode mudar rapidamente a rotina de uma região.
1: Em julho, um forte terremoto atingiu Kumamoto. Em agosto, foram as chuvas torrenciais em Chiba que provocaram inundações, deslizamentos, mortes e deixaram milhares de veículos imobilizados pelas águas.
0: É, nossa, também as imagens são bem impressionantes, né? E nos últimos dias de agosto, as chuvas extremas voltaram a atingir o Japão. Ishikawa e Toyama receberam alertas de nível 5, nível máximo 5. E depois, municípios de Fukui também chegaram ao nível máximo de alerta.
1: Em algumas áreas foram registrados volumes excepcionais de chuva, com rios transbordando, inundações e deslizamentos.
0: É, muita tragédia, né? E há um detalhe que torna essa sequência de acontecimentos especialmente importante para o nosso programa de hoje. O ouvinte mais antenado já deve estar sabendo que o Japão mudou este ano o seu sistema de informações meteorológicas para situações de risco.
1: E o sistema já teve que ser colocado à prova nas recentes inundações. Hoje vamos falar sobre como os brasileiros que aqui vivem, e também os turistas, né, que estão por aqui, devem interpretar esses níveis de alerta que são emitidos pelas autoridades.
0: Olha, e embora, né, esse sistema tenha sido criado para atender às necessidades do Japão, quem está no Brasil ou em outras partes aí do mundo também pode aproveitar as dicas, né,
1: É,
0: dona
1: sim,
0: Sônia?
1: claro, porque também temos visto, né, uma realidade cada vez mais marcada por eventos extremos no Brasil, não é mesmo? Ciclones, enchentes, deslizamentos, tempestades severas e ondas de calor também estão sendo registrados com mais frequência em várias regiões brasileiras.
0: É, teve aí um vendaval também recentemente no Brasil. Bom, e há o El Niño, né, que está se fortalecendo e pode alcançar aí uma intensidade muito forte nos próximos meses.
1: É verdade, tem mais isso ainda para embolar o meio de campo, né? Mas é importante, gente, não colocar tudo na mesma conta. Um terremoto tem uma origem, uma tempestade tem outra, uma inundação pode ter várias causas.
0: É, o ponto em comum, né, disso tudo está em outra parte. E é esse o nosso foco de hoje, a necessidade de estar preparado.
1: É justamente aí que setembro entra na nossa conversa. No Japão, o primeiro dia de setembro é o Dia de Prevenção de Desastres, o Bosai no Hi.
0: É, a data foi criada em memória do grande terremoto de Kanto, que devastou uma vasta região que inclui a capital Tóquio, né? E aconteceu em 1º de setembro de 1923.
1: É, mais de 100 anos depois, essa data continua fazendo sentido, porque desastres naturais continuam fazendo parte da realidade japonesa, infelizmente.
0: É, inclusive, a gente já fez várias, né? Falamos desse assunto aqui no programa, a gente já visitou, inclusive, um centro
1: Sim.
0: de desastres, né?
1: É,
0: E
1: esse é um
0: esse ano,
1: assunto recorrente aqui, né?
0: recorrente, é. Mas este ano, né, como já destacamos, existe uma novidade importante, né? Desde maio, o sistema de informações meteorológicas para situações de risco foi reformulado.
1: Por isso, hoje não vamos simplesmente recontar os desastres que já foram notícia. Vamos falar sobre aquilo que pode fazer diferença quando o próximo alerta chegar.
0: É, como interpretar, por exemplo, os 5 níveis de alerta? Quando é hora de sair de casa, por exemplo? Ou o que você deve fazer se você estiver dentro de um carro e de repente a água começar a subir?
1: É, nessas horas, ó. Vale aplicar aquele ditado popular, né? Espere pelo melhor, mas prepare-se para o pior.
0: É, eu acho que o Japão tem essa vantagem que aqui se prepara, as pessoas se preparam bem, né?
1: Exatamente.
0: É, e no caso dos estrangeiros que não dominam o idioma japonês, é crucial saber o que significa cada aviso meteorológico que chega pelo celular.
1: O novo sistema, que está vigorando desde o dia 29 de maio, tem um objetivo bastante direto: tornar mais clara a relação entre o perigo indicado pelas autoridades e a ação.

0: ação que as pessoas precisam tomar.
1: Em outras palavras, diminuir aquela dúvida tão comum em uma situação de emergência. Está perigoso, mas será que eu preciso sair?
0: O novo sistema categoriza 4 tipos de desastres: fortes chuvas, transbordamento de rios, deslizamento de terra e mar em ressaca.
1: E os avisos meteorológicos passaram a incorporar de maneira mais clara os 5 níveis de alerta. Então, vamos anotar?
0: Vamos lá. Alerta de nível 1 é informações de alerta precoce, ou seja, atenção. É o momento de acompanhar as informações meteorológicas e começar a pensar no que fazer caso a situação piore.
1: Lembrando que esses alertas chegam pelo celular, né?
0: Então, e também pela televisão, rádio, internet.
1: Já o nível 2 é alerta preventivo, já que significa, então, preparação concreta. Então, é hora de verificar a rota de evacuação, o local para onde você pode ir e os riscos da região onde você está.
0: Ou seja, ainda não é hora de sair correndo por aí, mas já passou da hora de simplesmente ignorar a previsão.
1: O nível 3 é alerta. O risco aumenta. Pessoas que precisam de mais tempo para se deslocar, como idosos e pessoas com deficiência, devem já iniciar a evacuação.
0: E quem não está nesse grupo também já deve estar pronto para sair.
1: Então aí chegamos ao nível 4, que é alerta urgente. É um dos números mais importantes para a gente guardar, hein? Nível 4 significa evacuação de todas as pessoas que estejam em áreas de risco.
0: Então aqui vale uma frase simples para memorizar. Nível 4, evacue. Não estamos falando para você ir ao banheiro, não, tá? Brincadeirinha. É para procurar um abrigo ou um lugar seguro, certo?
1: Isso daí. Não espere, né, o nível 5.
0: Porque o nível 5, gente, é alerta emergencial e representa uma situação ainda mais grave. O perigo que põe em risco sua vida é extremamente alto e o desastre já pode estar acontecendo ou ser iminente.
1: Nesse momento, a prioridade é o quê? É proteger a própria vida imediatamente. Se a evacuação convencional já não for possível, é preciso procurar o local mais seguro disponível, como um andar superior de um edifício resistente, sempre levando em conta, claro, o tipo de risco, né?
0: Então, vamos guardar duas coisas. Nível 4... evacue. Nível 5, proteja a vida imediatamente. Onde você estiver, nós também estamos. 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
1: Bom, e continuando aqui com, né, esse nosso assunto muito importante, tem uma outra novidade nesse sistema, né, dona Sônia?
0: Isso.
1: A Agência de Meteorologia do Japão passou a fornecer uma previsão imediata para as chamadas faixas de nuvens de chuvas fortes, conhecidas em japonês como Senjo Kosuitai.
0: Numa analogia nível quinta série, né? Essas faixas são como um comboio de tempestades marchando juntinhas e que podem provocar chuvas extremamente intensas em uma área relativamente concentrada.
1: Eu diria numa analogia a nível infantil, né? Quinta série a gente fala que são coisas mais, né? Outras interpretações.
0: Mas tem quinta série que é meio devagar, né?
1: Ah, então é a senhora, né?
0: Acho que você também está nessa quinta série.
1: Olha só. E com a previsão a gente pode saber sobre o aumento da possibilidade de formação dessas faixas de nuvens com uma, né, uma antecedência de 2 a 3 horas.
0: Mas isso não significa que ao receber o aviso você tenha exatamente 3 horas até a chuva começar. Em alguns casos, o fenômeno pode ocorrer pouco tempo depois, ou já pode ter ocorrido, e o que é pior, pode ocorrer sem esse aviso de alerta. E aí é que mora o perigo.
1: Aí mora o perigo, hein? E foi justamente nesse verão japonês que
0: o novo sistema
1: enfrentou seu primeiro grande teste em Chiba, né? Entre os dias 13 e 14 de agosto, a província foi atingida por chuvas extraordinariamente intensas. Muito fortes mesmo, gente. Em alguns locais foram registrados mais de 100 milímetros em apenas uma hora. O que significa isso, dona Sônia?
0: É muita chuva, gente. Em determinados pontos, o acumulado de chuva em 24 horas ultrapassou os 350 milímetros.

0: Em alguns momentos, em torno de 2.700 veículos foram abandonados nas ruas. Mas mais importante do que o número de carros são as histórias das pessoas que estavam dentro deles.
1: É, teve vários, né, que relatos aí que passaram na TV, na rádio, que é bem triste, na verdade, né? Supõe-se que 4 das 13 mortes registradas estavam relacionadas a pessoas que ficaram presas em veículos atingidos pela água. Em um dos casos, uma mulher de 66 anos estava em um táxi que ficou submerso em uma estrada inundada na cidade de Sakura. O motorista ele conseguiu sair e ele foi resgatado, mas a passageira ficou presa no veículo e ela acabou morrendo.
0: É, muito triste isso, né? Também houve mortes em passagens subterrâneas para veículos, os chamados underpasses, que podem se transformar rapidamente em verdadeiras armadilhas durante uma inundação.
1: É, em São Paulo tem muito disso, né? Os paulistanos sabem que quando tem muita chuva, para tomar cuidado com os túneis que passam assim embaixo da terra. Bom, e aqui temos uma das lições mais importantes de toda essa história. Quando a água começa a tomar uma estrada, o carro deixa de ser uma proteção. E ele pode virar o quê? Uma terrível armadilha.
0: Uma rua que você conhece perfeitamente pode esconder um buraco, uma tampa de bueiro deslocada, uma correnteza ou uma mudança brusca de profundidade. E quando a água começa a subir, a situação pode mudar em poucos minutos.
1: Por isso, se existe uma orientação de evacuação e a estrada ainda está transitável, saia cedo. Mas, Sônia, e se a rua já estiver alagada?
0: Olha, Everton, aí a recomendação é não entre, tá? Não entre, mesmo que pareça que a água esteja ainda baixinha.
1: E mesmo que outro carro tenha acabado de passar?
0: Mesmo assim, Everton, você viu um carro passando, você vai querer passar também? Não.
1: Ou mesmo que você esteja, por exemplo, a 5 minutos de casa?
0: Aí, Everton, principalmente nesse caso é que mora o perigo, né? Porque é justamente quando a pessoa pensa, é logo ali, né? Que acaba assumindo um risco desnecessário. Relatos de pessoas que quase perderam a vida nessas circunstâncias, na enchente em Tiba, são uma prova disso.
1: É, e tem mais, né? A água também não precisa parecer uma correnteza para ser perigosa. Uma pessoa pode perder o equilíbrio, cair e ser arrastada. E um carro pode perder a aderência, parar de funcionar ou até começar a flutuar.
0: É, então, portanto, em caso de alerta de nível 4 ou 5, não fique parado, né? Ou filmando o desastre quando deveria estar se protegendo.
1: É, isso parece óbvio. Mas hoje todo mundo tem uma câmera aí no bolso, né, um celular, e quer registrar a cena. Nessas horas, o celular deve servir o quê? Para receber informações, consultar mapas, confirmar a segurança de familiares e pedir ajuda.
0: Isso vale para você, viu, Bertão? Que adora ficar filmando as coisas,
1: eu
0: né?
1: Eu não.
0: Então, o celular não é para chegar mais rápido às redes sociais, tá? É para buscar se informar.
1: É, viu, dona Sônia? E outro detalhe, é importante conhecer os canais oficiais da região onde você mora e saber quais são os riscos específicos da sua área. Isso você tem que saber com antecedência, porque não existe uma única rota de evacuação que sirva para todos os desastres. Há vários, né, várias rotas, no caso, para cada caso.
0: É. E é por isso que a preparação começa muito antes do desastre, né? Em Tiba, a chuva deixou 13 mortos. Já as chuvas que atingiram posteriormente Ishikawa, Toyama e Fukui no fim de agosto, apesar dos alertas de nível 5 e de grandes volumes de água, não houve mortes confirmadas. Uma diferença importante entre esses episódios está justamente na preparação, na resposta e na capacidade de agir antes que o perigo se transforme em tragédia, né? Porque essa tragédia de Tiba foi amplamente noticiada, né? Então as pessoas estavam bem alertas mesmo.
1: Infelizmente, tufões, chuvas torrenciais e inundações não podem ser evitados, mas os danos podem ser reduzidos se cada um souber como se prevenir e como agir quando o pior acontecer.
0: Então, queridos ouvintes, tanto aqui do Japão como do Brasil e de outras partes, não deixem para amanhã a preparação que pode se fazer hoje. Afinal, prevenção não significa viver com medo. Significa estar preparado para continuar vivendo quando o imprevisto acontecer. Não é mesmo, Everton?
1: Concordo plenamente, tem que estar sempre preparado, né? Bom, gente, o tema de hoje foi meio pesado, mas necessário. Então, vocês concordam, né? No próximo programa, no nosso próximo encontro, a gente espera falar de assuntos bem mais agradáveis, né?
0: De preferência sem água subindo, né? Chão tremendo.

0: Talvez comida.
1: Sirene tocando, né? Não.
0: Bom, é isso aí. Se você gosta de descobrir curiosidades e histórias interessantes sobre o Japão, vale a pena visitar o site da NHK World Japan.
1: Você encontra uma série de vídeos curtos sobre cultura, tradições e cenas do cotidiano japonês.
0: Tem um vídeo muito bonito sobre corais que começaram a desovar no mar em torno da ilha Amami Oshima, da província de Kagoshima, no sudoeste do Japão.
1: Outro vídeo que enche os olhos é sobre uma espécie milenar de flor de lótus que desabrocha no parque de Chiba. E vejam também o vídeo que mostra os novos compartimentos privados nos trens bala Tokaido e Sanyo Shinkansen.
0: E tem também um vídeo sobre o santuário Kitano Tenmangu, em Kyoto, onde foi montado um enorme círculo de grama para o ritual de oração por boa saúde, e ele é imperdível, né? Bom, mas é isso, né, Dona Sônia? Hoje a gente vai ficando por aqui. O que você achou do programa de hoje?
1: Eu acho que é importante esse alerta, né? Vamos nos prevenir, gente. Prevenir do que remediar. E a gente vai se despedindo ao som de September, interpretada por Takeuchi Maria. Participe com seu comentário, ouvinte. O ponto de encontro também é seu. Até o próximo encontro. Sa-